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21 horas e 34 minutinhos. 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Sejam todos bem-vindos, obrigado pela companhia, pela audiência. 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

0: Senhoras e senhores, por favor, muito barulho pro Grupo Razão.
1: Péricles!
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2: Grande Péricles, nosso rei, rei da voz, não tem como negar isso. Obrigado pelo carinho. Obrigado, meu irmão. Deus abençoe sua vida e sua família.

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0: Bendito e louvado seja o céu divino. 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

0: amor escondido pra vocês. Galera, muito obrigado, muito obrigado.
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0: Maurício Manieri.
1: Grazie mille.
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2: Senhora, senhora!

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Que essa noite seja inesquecível. 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

Muito bom dia para você que está conectado, ligado aqui na Rádio Hollywood. Nessa quinta-feira, hoje dia 1º de outubro de 2026. Mais uma piscada de olho, a gente já está em dezembro, já é Natal, já é mais um ano que termina, mais um que começa. E isso é a vida, coisa delícia. 9h04 e eu tô ao vivo aqui na Rádio Hollywood. E quem quiser ouvir, porque se tu tá aqui é porque tu tá ouvindo. Quem quiser pedir música, chega aqui no meu privado. Eu sou a Ema, é um prazer estar contigo nessa manhã linda aqui em Santa Maria, tá nublado. Mas amanhã é quem faz, é a gente, né? O dia é a gente. Mas hoje eu estou assim. Bom dia pra galera que tá na Sala Hollywood. Bom dia também pra quem tá pra quem tá lá na Sala Brasil me ouvindo. Um beijo, um abraço pra todos. Fiquem à vontade, cheguem no meu TV pra pedir uma música. E deixa eu dar bom dia pra galera que tá aqui já, né? Bom dia pro meu amigo Léo Original. Bom dia pra Pifurona Pitaia, mais conhecida como Pitaia. Bom dia pro Te Amo, Desgraça, tá trabalhando, meu querido. Bom trabalho pra ti aí no interior. Bom dia pro Alcides. Será que o Alcides tá me ouvindo, gente? Pede pro Alcides ligar a play aí. Bom dia para Anne do Rio, Anedório, 27 miligramas. Bom dia para o Kiki, meu amigo Kiki. Bom dia, Aquiles. Bom dia para o meu mano Binho. Bom dia, Dartimal. Bom dia para o Gerson, É gatinho, será? Bom dia para Isa, sua linda, que bom te ver por aqui. Bom dia para Mulher Gata, bom dia para Nereia, bom dia para o Sozinho, bom dia para o Zé Colmeia. Ô Zé, o Z do meu teclado não funciona, não consigo te marcar. Bom dia para o Carioca e para a galera que tá ali na Sala Brasil. Deixa eu dar aqui o meu bom dia também. O Eu, a gata por ali, me mandou bom dia. A Preta RJ me mandou bom dia. Nath Japa, bom dia, gatinha. Bom dia pro Renegado DJ, o Zé Grandão. E mais, gente? O Bom Dia mandou bom dia. É isso aí, esse é o clima, essa é a vibe. E bora meditar, ó, a música já tá no fundo, ó. Vamos meditar.

Então agora, onde quer que tu esteja, tu vai respirar fundo. Inspira pelo nariz e solta pela boca.

E se tu estiver confortável, tu pode fechar os olhos, relaxar o corpo e por uns instantes deixa tudo de lado. Não importa o que aconteceu ontem, não importa tudo aquilo que ainda precisa ser resolvido. Esse momento aqui, ele é só teu. Feche os olhos, se você puder, e inspira. Inspira bem fundo pelo nariz. Inspira devagar. Segura o ar por alguns segundos e solta lentamente pela boca. Mais uma vez, inspira, recebe o ar. Recebe esse momento e solta. Deixa o corpo começar a desacelerar. Percebe o teu corpo enquanto tu respira. Percebe os teus pés, as tuas pernas. Percebe os teus braços, o teu pescoço. Não precisa mudar nada, só percebe o teu corpo aqui e agora. Enquanto tu respira, pensa em uma coisa boa para ti. Pode ser uma pessoa, pode ser uma lembrança, pode ser um lugar. Pensa numa conquista. Uma coisa simples que te faz sorrir. E deixa esse pensamento ocupar um pouco mais de espaço. Inspira. E quando tu soltar o ar, deixa embora, pelo menos por alguns instantes, aquilo que pesa. As preocupações podem esperar. Hoje, escolha começar diferente. Lembra que nem todos os dias precisam ser perfeitos para serem bons. Às vezes, um bom dia começa simplesmente quando a gente decide olhar para ele com outros olhos. E agora eu quero que você perceba uma coisa. Você tem valor. Mesmo nos dias em que você duvida de si mesmo. Mesmo quando alguma coisa não está dando certo. Mesmo quando tu sente que poderia ter feito mais. Eu quero que tu lembre que o teu valor não desaparece por causa de um erro. Não diminui porque alguém não reconheceu aquilo que você não fez. E não depende da aprovação de ninguém. Você é muito mais do que aquilo que aconteceu contigo. Você também é tudo aquilo que você superou, tudo aquilo que você aprendeu, tudo aquilo que ainda está construindo. Então, respira fundo e mentalmente diz para você mesmo: eu reconheço o meu valor. Inspira, solta o ar e repete junto comigo: eu mereço coisas boas. Inspira, solta o ar. Repete comigo: eu posso escolher pensamentos que me fazem bem. Inspire
esperança e solta tudo aquilo que não precisa te acompanhar hoje. Que a sua mente encontre bons pensamentos, que o seu coração encontre motivos para agradecer. E que mesmo diante dos desafios, você consiga lembrar que existe dentro de você uma força que talvez você nem perceba. Agora, antes de abrir os olhos, faz mais uma inspiração. Solta devagar e leva contigo essa sensação boa, tá? Bora começar o dia com calma, com presença e com pensamentos melhores. Você tem valor.

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Sim, eu esperei o ano todo pra começar com essa música, hein? São Paulo, 1º de outubro de 2026. Ai, gente, bom dia pra quem tá chegando aqui na Sala Hollywood. Espero que vocês estejam bem, que essa meditação tenha sido boa pra todo mundo. Agora, bora animar essa sala, bora animar essa vida, que o que vale a pena, olha, é isso aqui, é a amizade, é o trabalho do dia, é a grana no bolso, é isso que vale. Bora, bora, bora! Chega aqui no meu PV, faz o teu som, bora de Beyoncé!

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1: Bom dia para você que está chegando aqui na Sala Hollywood. Seja muito bem-vindo. Hoje, dia de primeira dose, eu sou a Ema. E se tu quiser fazer o teu pedido de música, chega aqui no meu PV. Manda ali, Ema, quero ouvir esse som aqui, ó. Por enquanto, vamos de Lola Young, Messi. Não é o Cristiano Ronaldo, é o Messi.

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1: É, em breve, então, aí, curso com a Ema. Curso. Não vou dizer do que é o curso, mas é um curso. Em breve, patrocinadora nova aí da Rádio Hollywood e também... como é que era, Léo? Esqueci agora. Vitamina do Felas. 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Eu não tô vendo o teu pedido de música no meu PV. Corre aqui que eu vou ficar só até as 10 horas da manhã, hein? Tia Ema trabalha, mulher trabalhadora. 9h25 agora, eu tô ao vivo aqui na Rádio Hollywood. Chega, faz teu pedido. Bora de Julia B. A pessoa certa na hora errada. Ai, isso acontece.

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1: beijo pro renegado que tá na escuta da Rádio Hollywood. Deixa eu mandar um beijo também. Deixa eu ver quem que tá aqui. Perdi o nick. Depois eu acho.

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showgirl. Muito bom dia para você que está chegando aqui na Sala Hollywood. Bom dia, aeromoça, piloto, um lindo dia para ti. Bom dia para Pretinha, bom dia para o Zé Colmeia, bom dia para quem mais, gente, que chegou. Sejam bem-vindos. Bom dia para Sensata, sua linda, tá por aí também. Bora de Afrodite. Ah, linda essa música, né?

0: É, tenta com mais carinho, Afrodite. E aí, minha gente, vocês estão bem? Tá tudo certo do lado daí? Tem aqui, deixa eu ver, tem mais uma música e depois tem mais pedido chegando. Mas deixa eu mostrar para vocês um áudio primeiro. Deixa eu dar pausa na música. Olha o áudio que eu recebo às 9h33 da manhã.
1: Tu toca uma coisa pra mim. É uma música, viu? Los Hermanos Azedume. Toca pra mim, por favor.
0: Ah, não, olha, me racha minha cara. Bora com o Me Desculpa, Jay-Z, Baku Exu do Blues.

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1: É o dia da nossa vitória.

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0: Muito obrigado. Obrigado, BC. Obrigado, Camboriú.
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A vida é realmente surpreendente. Queremos avançar rapidamente em dias que com certeza daríamos tudo para viver novamente. Vivemos ansiosos, por vezes até mesmo receosos, desprezando nosso presente, presos num passado inconsequente e sem perceber, não nos preparamos para o futuro que está logo à frente. Queremos abraçar o mundo, sempre achando que estamos prontos para tudo. Mas para proteger o sentimento profundo, utilizamos o mais frágil escudo. Pensamos que precisamos aprender errando. Mesmo sofrendo, continuamos tentando. Cientes de que, mesmo com toda essa dor, o que seria de nós sem tomar diariamente uma dose de amor?

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Eita, que música boa, né? Muito boa de ouvir e também boa de entender o que que a Alicia quis dizer com Girls on Fire, né? Mas antes de mais nada, vamos falar um pouquinho da Alicia, né? Ela é dona de uma voz marcante, de um talento enorme e de uma carreira que atravessa gerações. A Alicia Keys conquistou o mundo com o seu piano, suas canções e principalmente com a sua personalidade, né? Então, assim, Girls on Fire, ela transforma a música, assim, é uma inspiração. É uma canção que fala de uma mulher que segue em frente, como eu disse a vocês, né? Determinada, confiante e consciente com a própria força. Então ela reconhece o quanto ela é forte, né? Aquela sensação de descobrir que você pode muito mais do que você imaginava. Então você, mulher que está hoje aqui participando do nosso programa do Só Elas, entenda que você pode muito mais e ninguém precisa apagar a sua luz, tá? Então assim, Girl on Fire é isso, é acreditar em si mesmo, é enfrentar os desafios, continuar brilhando, mesmo que o caminho não seja fácil, tá? E a gente fala assim, a Alicia, ela tem uma trajetória muito grande, né? Sabe, o nome dela é Alicia Angelo Cook, ela é nascida em Nova York, nasceu em 25 de janeiro de 1981. É atriz, é produtora, é empresária, começou aos seus 12 anos de idade, então ela começou cedinho também. Me vejo muito em Alicia Keys. Alicia Keys, além de ser atriz, né, ela é nomeada ali pela Billboard como a melhor artista da década do ano de 2000. Então, de R&B e hip hop, né, ficou em décimo lugar na lista das 50 melhores artistas. Hoje, ela tem, na verdade, mais de 90 milhões de discos vendidos. Tá? Então, a Alicia Keys, ela não é só uma cantora excelente, ela também tem muita grana envolvida quando fala ali de carreira de Alicia Keys. E uma pessoa que compõe hits excelentes como esse que nós acabamos de ouvir, tá? E vamos ouvir agora. Bom, peraí que antes de ouvir eu preciso agradecer a galera que tá aqui na sala. Muito obrigado a todos os ouvintes. Obrigada, então, Léo Original, pelo apoio, pelo suporte. Moça Má, muito obrigada, tá? O Duck também tá aqui, a Anne. O Binho, valeu, já voltou ao normal. Tava com 84 anos agora há pouco. Ele entra na fonte da juventude. Tem gasguei. E volta um Binho mais novo. Isso, muito obrigada. Darth Maul sempre tá por aí, fala pouco, mas tá sempre aí. Um abraço pro Darth Maul. Igor, Isa, muito obrigado, Isa, com dois A's, underline, tá? Pra ficar claro quem é. Lego, obrigada também pela sua presença. O Loli, também vamos falar com ele. A Lua Nova, obrigada, Lua Nova, mais uma vez presente. Daqui a pouquinho tem Pangoléu, Mestre underline DF, a Mila 16. A Nereia e o Poseidon com cheio de ovos ali no final. Hollywood deu essa oportunidade de trazer o programa Só Elas para que vocês fiquem à vontade também, tá? Eu falei ali até pro Binho quando chegou, pode pedir música no meu PV. Se vocês quiserem fazer pedidos hoje, dá para a gente colocar alguns pedidos. Vamos tentar, claro. E aí, vocês peçam ali uma artista ou uma banda, né, feminina que vocês gostem, que a gente coloca para tocar no Só Elas. E fala um pouquinho da história também. Nós temos o Calçada da Fama, que rola aí, você que gosta e quer escolher um DJ, quer falar um pouquinho sobre você, das músicas que você curte, pode aí escolher um dos nossos DJs, fala ali com a nossa equipe, e você tem o Calçada da Fama para falar sobre as suas músicas e ter um dia de fama na Hollywood. É isso aí, programa Só Elas. Vamos começar, vamos, quer dizer, continuando, né? E aqui eu tenho na sequência uma pessoa, como falar de Anitta. Anitta vem trazendo aí o seu álbum, o último álbum dela deu muito o que falar, muito polêmica, né? Mas é uma moça de muita superação, traz sempre ali uma superação em suas letras, no que ela faz, no que ela compõe também. A Anitta, ela é intérprete, mas ela ajuda nas composições das músicas dela, né? Então vamos falar, vamos tocar a Anitta e daqui a pouco a gente fala um pouquinho mais sobre ela aqui no Só Elas. Que a Anitta também é mulher, também é guerreira e também traz ali superação na sua trajetória de vida e carreira. Anitta agora com vocês, desgraça.

Uau, eu fico bem impressionada com a Anitta, de verdade. Ela, assim, surpreende cada música que ela lança, cada participação que a Anitta faz, quem ela coloca a mão, dá muito certo, né? Bom, a Anitta, ela traz nessa música, né? Vamos falar um pouquinho de Desgraça. A cantora brasileira lançou a canção Desgraça como parte do 8º álbum dela de estúdio. Então, a Anitta, ela já fazia muito show ao vivo, né? Ali, ela foi cantora de barzinho também. E o Equilíbrio, que é um álbum que ela tá trazendo, ela lançou em 16 de abril. Essa música é uma saudação que ela faz ali a Exu, a entidade que abre os caminhos, que conecta o mundo, né? E reflete a personalidade linda de uma mulher desiludida que se afirma plena e independente. Então, assim, a Anitta, ela vai utilizando os seus rituais afro-brasileiros, com a crença que ela tem, né, para colocar dentro de suas músicas. E ela fala muito sobre isso dentro dessa música, né? Ela lançou o videoclipe tem esses elementos do candomblé, enfim, né? Vai passando, deu muita polêmica, né? Pô, a galera gosta de falar da religião alheia e deu muita polêmica, mas a gente esquece que outros artistas sempre já traziam ali, né, as suas religiões colocadas nos seus discos, digamos assim, né? Mas a Anitta, ela tem ali a Larissa, né? O nome dela é Larissa. Eu não tô trazendo todas as informações completas da Anitta, mas a Anitta, ela traz nas suas músicas sempre uma polêmica. Então, não tem como a gente não julgar. E vai ser julgado o tempo todo, né? E aqui a gente tá para falar dessa superação. Ela é julgada, ela é colocada em várias posições e ela traz as músicas dela para mudar essa ideia desse julgamento religioso que ela traz. Bom, eu não separei muita coisa para falar da Anitta, porque, na verdade, né, assim, ela é uma pessoa que já é conhecida, mas, para quem não sabe, aí nasceu no Rio de Janeiro, 30 de março de 93, né? Ela é filha de uma artesã, senhora Miriam, né? Ela tem o seu irmão Renan, ela tem então o seu pai, o pai Nito, todo mundo já conhece também. Ela é cantora, compositora, ela já ganhou vários prêmios, tá? Europe Music Awards, da MTV, ganhou prêmios também. Então, não podemos falar também do que ela é como produtora. Como produtora, a Anitta deslumbra, né? Faz tudo que tem que fazer da melhor forma possível. Mas agora eu quero falar de uma pessoa que eu conheci no ano passado, Alice Caymmi. Quem nunca ouviu falar de Dorival Caymmi, né? Ela é neta de Dorival Caymmi, mas ela traz a sua personalidade na sua música. E agora o que nós vamos ouvir de Alice Caymmi é uma música gostosa, diferente. Quando a gente fala dela, é esse o sentimento que a gente tem, né? Vem chegando devagarinho, a gente percebe, já tá falando diretamente com a nossa alma, né? Ela é uma artista que traz essa história da música brasileira e é sobre liberdade que essa música fala. Agora a gente vai ouvir Tudo Que For Leve, que é uma música que convida a deixar para trás tudo aquilo que pesa. Então é uma música de superação que machuca, né? Que não faz sentido. É para abrir um espaço para paz, para alegria e para leveza, tá? Então, Alice Caymmi, daqui a pouquinho eu falo um pouquinho mais, né? Mas já falei, neta de Dorival Caymmi, transita pela MPB, pelo pop, né? Traz ali personalidade e equilíbrio nas músicas que faz. E Tudo Que For Leve é uma música, assim, para deixar a nossa noite leve no Dia Internacional da Música. Aqui na Hollywood, só elas, Léo tá aí presente, já tem o Pago Léo, o melhor do pagode você encontra aqui com o Léo original. E agora, Tudo Que For Leve com Alice Caymmi.

E é isso aí, a gente ouviu Alice e Caymmi. Tá vendo como é bom a gente ouvir coisas diferentes, né? Cantoras que fazem a diferença quando a gente escuta. E essa música eu me sinto muito feliz, muito alegre, ela realmente toca ali na minha alma, no meu sentimento. Esse A-E-I-O-U-Y me deixa muito feliz, de verdade. Bom, agora assim. Eu não tenho uma coisa tão ruim para falar de Sia, né? Porque Sia, na verdade, também é polêmica, né? Mas a música Unstoppable é uma música que transforma quando a gente escuta também, né? Uma pessoa polêmica que traz transformações. E essa transformação é uma mulher, né, que traz a sua voz à força. Ela encontrou na música uma maneira poderosa de falar sobre sentimentos. Então, Sia, ela traz a superação e a liberdade. Ela é compositora, ela é australiana, ela conquistou o mundo, né, com a intensidade que essa voz traz. É uma única maneira de interpretar. É a única forma que a Sia tem de interpretar os seus sentimentos, além dos seus próprios sucessos. Ela também se tornou uma compositora muito respeitada. Ela tem sucessos por aí, né, escrevendo grandes nomes da música internacional. E Unstoppable é uma mensagem direta, né, dentro de cada mulher, de uma força capaz de enfrentar os desafios, seguir em frente. Nós estamos falando disso hoje no programa. Então a gente está trazendo superação e Sia é o símbolo disso, né? É uma música que fala da força que a gente encontra mesmo nos dias difíceis. E é isso que eu quero apresentar para vocês, sempre no programa Sonhar, quiser trazer a força feminina, né? O que a mulher tem de mais forte. E encontrar isso no dia a dia de cada um de vocês. Afinal, eu sei que cada um aqui de vocês tem uma mulher, pelo menos na vida de vocês, que vocês admiram. A mãe, a avó, a tia, alguém vocês devem admirar. E é por isso que eu deixei aberto para você aqui no meu PV, peça música de músicas femininas, né? Peça músicas de mulheres e peça também bandas femininas aqui pra gente tocar, tá bom? Então vamos ouvir Sia Unstoppable.

Uou! Unstoppable! Bom, Sia já fala tudo nessa música, né? Ela já traz ali que você pode ser poderosa todos os dias. Quantas mulheres ouvem essas músicas pela manhã para que consiga ter a sua energia, né, para cima cada vez mais? E é isso, agora eu quero falar um pouquinho. Daqui a pouco tem o Pago a Léo com meu amigo Léo. 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Eu já tô trazendo uma propaganda pro Léo. Gente, agradecendo, obrigada, Aquiles. Aquiles, logo mais eu preciso que você faça a tua emissão. Eu tô um pouco sumida da Rádio Hollywood. Eu tive alguns problemas com meu gatinho, que teve que fazer uma cirurgia, né? Pra que vocês aí, pra vocês que não sabem, Ellie é mãe de pet. E não são poucos, hein? Não são poucos. E aí eu fiquei um pouquinho fora e tô trazendo aí eu só elas. Uma nova data, um novo dia, um novo horário, tá? Então hoje a gente tá fazendo um teste de trazer o Só Elas às 19 horas, antes do Pago Léo, porque tem Pago Léo às 21 horas aqui para vocês, não esqueçam, vão ficar por aqui que tem o Leléu do Pão fazendo o Pago Léo. Vamos lá, vamos continuar o Só Elas, ó, me perguntaram, eu falo pra caramba, já falei pra Ema, não me coloca como locutor, como DJ. Eu vou falar pra Camila, meu mano, na sala. E aí, mano, os caras não vão querer ouvir. Manu Gavassi, quem não lembra da Manuzinha no BBB? Ai, quem assistiu o BBB? É isso aí, eu lembro da Manu, tá? A Manu, ela é filha do Luiz Pedro, se não me engano. Agora eu não me lembro o nome do pai dela, mas também não tô interessado no pai dela. Eu fico interessado na Manuzinha, que foi uma grande pessoa que representou ali. A parte jovial no BBB. Mas Manu é Disney, né? É Disney. Manu Gavassi é cria da Disney. Então ela traz grandes hits. Mas tem um hit da Manu Gavassi que ficou top. E traz com ela, junto ali, a Glória Groove. Glória Groove, tá? Glória Groove, ela não é uma mulher. Ela é uma drag queen. Ela é uma mulher na hora que eu quiser. E ela canta lindamente. Eu sou fã da Glória Groove. Eu que sou do rock and roll, gosto de músicas diferentes. Então vou trazer agora Manu Gavassi com Glória Groove. Deve ser horrível dormir sem ela.

Eita, Manu Gavassi, né? Pra quem não conhece Manu Gavassi, Manu Gavassi. É atriz, né? Produtora, né? Deve ser horrível dormir sem ver. É uma canção da cantora com a drag queen, que é a Gloria Groove. Ela foi lançada em agosto de 2020 pela Universal Music, né? Então, assim, ela tem ali uma estratégia muito grande de dizer que deve ser horrível ficar sem ela, porque ela é maravilhosa, porque ela é excelente. A Manu, ela começou muito cedo. Ela largou a carreira de música, né? Na verdade, de cantora, um tempo para viver como atriz. Ela participou de muitas coisas. Eu não sei quem lembra da Manu, mas a Manu, ela fez novelas, né? Ela fez da Globo, ela fez Em Família, ela fez Malhação, né? Ela fez ali alguns filmes da Disney, como eu falei. Então, assim, ela não é só mais uma cantora que a gente enxerga como uma cantora teen, né, que a Disney trouxe para nós. Ela é uma cria da Disney? É! Mas faz muito sucesso como cantora, e essas músicas da Manu me deixam muito feliz, tá? Bom, continuando por só elas, já agradecendo a presença de todo mundo, vamos fazer o que é nosso, assim, de lei, né? Que tem que fazer isso, senão peca. É agradecer aí a galera que tá na sala, mesmo que não esteja ouvindo, por favor. Liga a rádio, coloca na play. Moça Má, obrigado pelo apoio. Léo Original, meu amigo. Leléu do Pão. Anne, obrigada. Aquiles, valeu pela presença. Logo mais quero ter você como DJ. Cris, obrigada. Darth Maul, Igor. Isa, com dois A, underline. O Leblon, meu cachorrinho. Au, au, dog, dog. Bilu, bilu, teteia. Lego, obrigado pela presença. Logue aí, vamos logar, que é ele que tem, senão sem ele a gente não loga. Então tem que agradecer. É como o Roblox, né?